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2: Final hora, sai fé, mas as 12h16 na.
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